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1: E aí, fala pra gente, qual é a música? Você sabe?

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tinha suspirado, tinha beijado o papel devotamente. Era a primeira vez que lhe escreviam aquelas sentimentalidades, e o seu orgulho dilatava-se ao calor amoroso que saía delas, como um corpo ressequido que se estira num banho tépido. Sentia um acréscimo de estima por si mesma e parecia-lhe que entrava enfim numa existência superiormente interessante, onde cada hora tinha o seu encanto diferente, cada passo conduzia a um êxtase e a alma se cobria.

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0: E se vocês me permitem, eu quero agradecer primeiramente a Deus pela oportunidade. Nós estamos muito honradas de estarmos aqui atendendo este convite especial dentro do nosso trabalho. Viu? Obrigada, de Paulo. Obrigada, Paulino. Viu?
1: Alô,
0: a gente fica muito
1: Luciana.
0: Honrada.
1: Alô, menina Luciana. Muito obrigado, você, Oriana.
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1: Pula as areia da estrada com as pernas já meio bamba. Um despotismo de gente vinha cantando num samba fazendo um grande berreiro. E quem puxava a estruvanca era o Mané Cachaceiro, o mais grande dos violeiros que em todo o sertão gemia. 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

0: Antônio-se logo os apóstolos, assombrando o estrovio, cada um seu pé de verso cantava no desafio. 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Provia disso é que o pinho, instrumento sem rival, quando se põe-se chorando, se põe-se a gente a chorar. Foi aí, nesse festeiro, que eu vi o Chico Sambeiro, um sambador sem segundo, mas porém feio, tão feio que toda a gente dizia que foi o homem mais feio que Deus botou nesse mundo. Tinha a cara de preguiça, cabeça de mono velho e o pescoço de aribu. A boca, quando se ria, taquarmente parecia a boca de um canguru. Tinha as orelhas de porco e os dentes de caititu. Tinha a barriga de sapo e o nariz empipocado figurava um ginipapo. Os braços era talicuá dois braços irigaitados de um velho tamanduá. Os olhos, dois birimbau. As pernas finas lembrava as pernas de um pica-pau. O queixo de capivara tinha um bigode pro riba que quase tapava a cara. Os cabelos surupinho era sem tirar nem pôr cabelo de porco espinho. Em conclusão, pra findar, tinha os dedos de gambá, os ombros redondos e chato, e os pés que nem pé de pato. Ainda mais, para completar aquela xeringa mansa e feiura de pagode, o homem quando se ria era um cavalo rinchando, e quando tava suando tinha um aroma de bode. Ah, pois bem, esse raboeza, que era por todas as bocas chamado Chico Beleza, esse horrível lobisomem, que era mais feio que a fome, mais feio que o demo em té, quando as pernas sacudia, sambando na gumbanzé, enfeitiçando as violas, apaixonando as mulheres, trazia todas caboclas como um capacho debaixo das duas solas do pé.
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1: Olá, caboclo! Bom dia! Então, como vai você?
2: Vou indo bem, doutor. Mas desculpe eu dizer, eu não conheço o senhor. Quem tu é? Posso saber?
1: Ora, caboclo, nunca ouviu falar do doutor Pereira? Fui prefeito muito tempo do Arraial das Caneleiras.
2: Ah, já ouvi falar no seu nome. Mas do que eu tô admirado é que eu nunca vi o doutor andando por esses lados. E hoje por que razão abandonou o povoado?
1: Explico.
2: Pra vir conversar na roça com o caboclo pé rapado?
1: Não. Aí é que está o motivo de eu vir lhe visitar. Pensei em você que passa o dia todo a labutar, capinando a terra dura sem ninguém lhe auxiliar. Por isso eu deixei a cidade e vim aqui lhe ajudar.
2: Hein? Mas doutor, tô até envergonhado só de ouvir o senhor falar. O senhor deixou a cidade pra vir aqui me ajudar?
1: Perfeito.
2: O doutor tem as mãos finas, não vai se acostumar.
1: O quê?
2: Doutor? O cabo da enxada vai tua mão calejar.
1: Não, mas...
2: Vem majar com o senhor inceste, eu vou a enxada até arrumar.
1: Não, é isto que eu quero. Você entendeu mal. O fato é que as eleições vêm aí e eu sou um dos candidatos.
2: Bem que eu achei impossível tanta fartura hoje em dia. Quando o milagre é demais, em teu santo desconfia.
1: Mas como eu estava dizendo, eu quero, se for eleito, lhe auxiliar na Assembleia defendendo seus direitos.
2: Certo.
1: Enquanto você trabalha de sol a sol aqui no eito, eu luto para que a pátria reconheça o vosso feito. Eu vim pedir o seu voto, que é a arma do cidadão. Com ele você me elege e formamos a união para juntos construirmos a grandeza da nação.
2: Muito bonito, doutor.
1: Obrigado.
2: Tua fala doce tem mel.
1: Gostou?
2: Mas tu quer travar nação lá na cidade, não é?
1: O quê?
2: Mas pegar no Guatambu de Sorassor tu não quer.
1: Hein?
2: Pois daqui depende a pátria, da lavoura do sertão, desses campos e dessas matas, dos calos de nossas mãos.
1: Mas...
2: Desses caboclos que luta sem nunca ter recompensa, sem estrada, sem recurso, sem remédio pras doenças. Que o doutor, se for eleito, já que aumento dobrado nos seus tais de subsídio que o pobre chama ordenado.
1: Mas é justo?
2: E por que desigualdade se soma igual brasileiro? Pois ganha mais tu num dia do que o pobre o ano inteiro.
1: Mas é justo que devemos ganhar mais do que vocês. Pois o que eu gasto num dia, vocês não gastam no mês?
2: Não gasto porque não tem. Mas bem que eu sei o que é bom. Ah, se eu pudesse possuir austromóvel, televisão. Por isso certo seria você não ter ordenado.
1: Hein?
2: Pra ver quem era no duro um democrata apurado. Garanto que ninguém mais queria ser deputado. E tem mais. Se aqui a seca acabar com as plantações, não aparece ninguém olhar pra nós no sertão.
1: E por que não?
2: E por que só vem agora nas épocas da eleição?
1: Mas é porque não temos tempo de abandonar a cidade, ocupado com os problemas que aflige a sociedade.
2: Olha outro erro, doutor. Se eu fico sem trabalhar, o patrão me manda embora, não tenho com quem queixar. E vocês lá na Assembleia, se quiser, pode fartar o ano inteiro e recebe ordenado legal. Se um dia o pobre caboclo, cansado da dura lida, fizer um erro, coitado, tá preso por toda a vida. Enquanto vocês, doutor, podem errar à vontade, não tem cadeia porque goza da imunidade, por isso me dá licença, tenho outra ocupação.
1: Não, mas e os votos?
2: Meu filho, pega a enxada, vamos entrar no taião.
3: É, pai.
2: Essa conversa, doutor, não enche barriga, não.
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0: Quão alentado esse lugar que vai e pousa mesmo e acaba a música. Porque eu gosto da coisa do quando a música tem começo, meio e fim, né? Sabe?
1: Vamos fazer um final pra ela.
0: É, um final.
2: O roteiro.
0: Tem essa coisa do... Parece que é sempre preguiçoso, né? A pessoa, o final parece que a pessoa tem preguiça de fazer um final pra moça. Né, cara? Acho que não tem começo. Tem que ter um final. Então, eu...

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0: E se vocês me permitem, eu quero agradecer primeiramente a Deus pela oportunidade. Nós estamos muito honradas de estarmos aqui atendendo este convite especial dentro do nosso trabalho. Viu? Obrigada, de Paulo. Obrigada, Paulino. Viu?
1: Alô,
0: a gente fica muito honrada.
1: Alô, menina Luciana. Muito obrigado, você, Oriana.

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0: Obrigado, viu? Obrigado.
1: Chitãozinho, Chororó, a gente diz assim nessa música pra vocês, ó. Você é tudo que pedi pra Deus.
2: Aí. Bora lá.
1: Assim.
0: Você é tudo que pedi pra Deus.
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0: Mais um bloco cheio de hits sertanejos, hein? Que agitaram aí a sua programação. Mas desgruda não, hein? Daqui a pouquinho tem muito mais pra você.
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3: Essa todo mundo sabe, vem.

0: do gente.
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0: Mais um bloco cheio de hits sertanejos, hein? Que agitaram aí a sua programação. Mas desgruda não, hein? Daqui a pouquinho tem muito mais pra você.
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0: Marcelo, te adoro, obrigado. Obrigado, obrigado.
1: Felicidade.
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0: Vocês estão querendo me matar do coração, né? Meu Deus do céu.
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0: Continue sintonizado, Pegada Sertaneja volta daqui a pouquinho.
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0: E aí, estão prontos para mais uma dose de alegria e animação? Porque o Pegada Sertaneja aqui tá prontinho. Preparamos aqui muita música boa para você curtir as melhores do sertanejo, hein?
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Alô, Goiânia. Eu quero fazer uma canção agora em homenagem ao eterno Cristiano Araújo. Os efeitos dele ainda estão em nós, todos nós. Assim, ó.

Terminamos mais um bloco musical, hein? Mais uma sequência daquelas. Fica triste não, hein? Porque em breve, daqui a pouquinho, voltamos com mais Pegada Sertaneja. 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

0: Opa, é hora de dar uma pequena pausa, mas se preocupa não, hein? Voltamos daqui a pouquinho com mais sertanejo de primeira qualidade pra você.
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0: E aí, galera sertaneja, tá preparado pra mais uma explosão de hits aqui no Pegada Sertaneja? Então não perca tempo, porque aqui o Pegada Sertaneja, a festa está apenas começando.

0: Obrigado.
1: Sim, terminamos mais um bloco musical, hein? Mais uma sequência daquelas. Fica triste não, hein? Porque em breve, daqui a pouquinho, voltamos com mais Pegada Sertaneja. 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E aí, estão prontos para mais uma dose de alegria e animação? Porque o Pegada Sertaneja aqui tá prontinho. Preparamos aqui muita música boa para você curtir as melhores do sertanejo, hein?
2: Pra que fazer isso com a gente, né? Minha preocupação, vou te contar qual que é.

0: Obrigado, gente. Essa eu gravei em outra oportunidade da minha vida. Se chama De Tanto Que Eu Te Amei. Vambora!
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0: Opa, é hora de dar uma pequena pausa, mas se preocupa não, hein? Voltamos daqui a pouquinho com mais sertanejo de primeira qualidade pra você.
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0: Quem gostou, bota a mão pra cima e bate o palma.
1: Cadê os gritos pro Gustavo, gente?
2: Pegada Sertaneja agradece aí a todos vocês, nossos amados ouvintes. Esperamos aí te encontrar em breve aqui com muito mais alegria, com muito mais sucessos e boas vibrações. Até o nosso próximo Pegada Sertaneja, hein? 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
5: 7 horas e 46 minutos.

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1: 8 horas e 47 minutos.

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0: Porra, lendado esse lugar que vai e pousa mesmo e acaba a música. Porque eu gosto da coisa do quando a música tem começo e meio, né? Fim, sabe?
1: Vamos fazer um final pra ela.
0: É um final.
2: O roteiro.
0: É, essa coisa do. Parece que é sempre preguiçoso, né? A pessoa, o feidão parece que a pessoa tem preguiça de fazer um final pra música. Né, cara? Acho que não tem começo, tem que ter um final. Então, e o começo.

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1: 9 horas e 50 minutos.

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1: Bom dia, bom dia, bom dia. Vamos dar início hoje à nossa dose do dia. Para a gente ter um despertar, para viver com consciência, para viver com presença, porque viver cansada, capenga, xoxa, não é normal. E hoje nós vamos tratar de um assunto que eu acredito de verdade que pode contribuir muito com você. Então, se você é uma mulher que vive cansada, na correria, sem tempo para nada, já vem com a gente, corre para o canal do YouTube. Hoje eu estou com uma convidada muito especial. Ela é especialista em gestão do tempo, Xênia Araújo. E nós vamos falar sobre rotina. Porque, gente, rotina é liberdade. Muito bom dia, Xênia. Seja bem-vinda.
2: Bom dia a todos os ouvintes da Rádio Minas. É um prazer enorme estar aqui com você, Luana, no seu programa Dose do Dia, o programa que tem contribuído tanto aí para o crescimento de tantas mulheres. É um prazer.
1: Bom, então antes da gente entrar nesse assunto, que eu acredito, assim, do fundo do meu coração, que pode contribuir muito com vocês, gente, porque, olha, eu vivi nesse ciclo de exaustão que nós vamos conversar aqui. Então já manda as suas perguntas, já conecta aí na Rádio Minas, a rádio digital que o Mineiro ama, com transmissão ao vivo pelo YouTube. No app da rádio, eu também estou ao vivo nas minhas redes sociais, no arroba sou a Luana Araújo, no Instagram e no TikTok. Então vamos lá. Antes da gente começar aqui a falar desse assunto, desse tema tão importante, eu quero apresentar essa convidada da forma como ela merece. É uma mulher muito especial, no qual eu admiro muito em todas as áreas da vida, relacionamento, na vida profissional. E nós estamos aqui hoje para conversar com a Xênia Araújo. Ela atua há mais de 20 anos na educação, dedicando a sua carreira à inclusão de pessoas com deficiência. Olha que trabalho interessante, gente. Nós não estamos aqui falando de qualquer mulher, hein? Ela faz acompanhamento de crianças e apoio a mães atípicas, apaixonada pela língua brasileira de sinais. Sim, nós estamos aqui falando com uma tradutora de Libras pela neurociência. Não, e digo mais, especialista em gestão de tempo para mulheres. Então, mulher, já encaminha esse programa aí para 5 amigas para a gente falar sobre gestão do tempo. Porque, olha, viver cansada não é normal, hein? E olha que interessante, a Xênia reúne 3 graduações, 6 pós-graduações e uma trajetória marcada pelo cuidado, pela educação e pelo desenvolvimento humano. Esse programa hoje promete. Sua missão é ajudar mulheres a saírem da sobrecarga e entenderem que gerir bem o tempo não significa fazer mais, mas viver com mais equilíbrio, propósito e qualidade de vida. A nossa dose do dia hoje tá que tá, não é mesmo? Então bora lá, e eu já quero começar aqui essa dose fazendo uma pergunta para Xênia. Xênia, seguinte, para quem ainda não conhece o seu trabalho, quem é você e como surgiu a sua missão de ajudar mulheres por meio da gestão de tempo? E já aproveita também e fala aí as suas redes sociais para que as pessoas possam te acompanhar e aprender cada vez mais sobre esse assunto tão interessante.
2: Que prazer, gente. Prazer estar com vocês aqui. Eu sou Xênia, filha de Deus, esposa, mãe, avó. E sou apaixonada pela educação, professora, como a Luana já disse, e apaixonada pela vida. E por isso eu comecei a trabalhar com a gestão do tempo. Mas antes de explicar um pouquinho mais, eu quero dizer para você que tudo na minha vida, Luana, começou muito cedo. Né? Devido à estrutura familiar, eu precisei assumir alguns papéis importantes dentro da minha família. Né? Logo em seguida, eu tive uma gravidez na adolescência. E essa gravidez me mudou, assim, tive uma virada de chave. Aos 16 anos de idade, eu comecei a assumir outras responsabilidades, né? Já era mãe. E depois disso, o que acontece? A gente sonha. A mulher, ela sonha com uma vida de casar, constituir uma família, estudar, não é verdade? E foi aí, foi assim que a gestão do tempo começou na minha vida. Porque quando a gente sonha, Deus começa a nos abençoar. Nos dá sonhos, nos dá vitórias, nos dá as bênçãos. Mas e depois? O que a gente faz com tudo isso? Eu tinha um filho, casei, consegui a minha casa, comprei minha primeira casa. Depois que a gente comprou a nossa primeira casa, eu fui estudar. E junto com todas essas bênçãos, todas essas grandiosidades, essas vitórias, veio muitas tarefas. E foi aí que eu me senti perdida nessa rotina. E o pior, mulherada, a gente começa a reclamar daquilo que Deus nos presenteou, que é as nossas bênçãos, não é mesmo?
1: E assim, Xênia, só fazendo uma contribuição, gente, como eu disse para vocês, né? A Xênia é uma mulher de uma história muito assim especial, de superação. Como ela citou, ela foi mãe muito jovem, teve que assumir responsabilidades muito jovem. Então, talvez você possa estar vivendo essa realidade também. E é por isso que a gente trouxe aqui hoje a importância de você ter uma rotina. Porque se você não construir uma rotina, certamente o piloto automático vai guiar a sua vida e você vai chamar isso de destino. Mas nós estamos aqui, né? Eu menos 40 quilos, uma vida completamente transformada, sentada aqui nessa cadeira, porque busquei a me desenvolver em áreas, né? Eu já convido vocês a seguir a gente nas redes sociais. Se você quer aprender a se comunicar, fazendo um alinhamento da sua imagem, da sua mensagem, aprender até a sua gestão de tempo. Então, eu vou repetir aqui para vocês o arroba sou a Luana Araújo e vou pedir para que a Xênia, diga aí também o arroba dela para que vocês possam acompanhar.
2: O meu arroba é Xênia_Araújo. E eu quero dizer para vocês que é o meu arroba em todas as minhas redes sociais, ok? Lá você vai aprender comigo todos os dias, sem pressão, como você pode ir transformando a sua vida, adquirindo, colocando em prática pequenos hábitos todos os dias.
1: E é isso aí, é o que eu sempre falo para vocês, gente. O seu todo dia te constrói. Então, ame o seu todo dia. Você não é o que você faz de vez em quando. Você é a soma dos seus pequenos hábitos diários. Então, vamos lá. Aproveitando que nós estamos aqui com essa mulher maravilhosa. Gente, eu não poderia deixar de citar aqui o quanto eu conheço a história dessa mulher, que é a minha irmã e que eu admiro profundamente. Vocês não imaginam a alegria do meu coração de estar recebendo ela aqui hoje para poder contar uma dose da história incrível que ela tem e carrega com ela, e que eu acredito de verdade que essa mulher vai chegar em voos altos. Então já acompanha essa mulher nas redes sociais. Vamos lá, Xênia, você é professora e atua há muitos anos na educação, certo? Sim. Como essa experiência influenciou a forma como você enxerga a organização da vida e da rotina?
2: Pois é, como eu havia dito antes, na minha vida tudo começou muito precocemente. Então, quando eu comecei a estudar, eu escolhi pedagogia, né? Sou formada, minha primeira graduação é em pedagogia, e comecei em seguida a atuar na rede municipal de Belo Horizonte. Ali, eu tive o contato muito direto com o planejamento, porque não tem como uma professora dar aula sem planejar, sem ter um plano a seguir. Então, esse planejamento, eu comecei a viver ele na prática, na minha vida profissional. E aí, eu via que aquilo dava certo, Luana, porque quando eu ia com um planejamento estruturado, um planejamento pensado para uma semana, uma sequência semanal, a gente tinha uma harmonia dentro da sala de aula. E essa harmonia reverberava em produtividade, reverberava em paz dentro da sala, em afeto. E eu pensei, por que não colocar isso em prática na minha vida pessoal, em todas as áreas que me compõem? Então, foi aí que tudo começou na minha vida. E, olha, eu quero deixar um adendo aqui, muito importante para você, mulher, que está me ouvindo nesse momento. Deixa eu contar para vocês algo que nos contaram. Velhos padrões, muitas das vezes, eles acabam nos impedindo de viver coisas novas. Então, no passado, rotina, planejamento foi passado para a gente como algo rígido, como algo que é ruim. algo que deixa a sua vida monótona. Mas eu quero desconstruir isso com você hoje. Então já me segue nas redes sociais, meu arroba é Xenia_Araújo e me acompanha lá para você entender que rotina é liberdade. Rotina é algo que pode te levar a lugares que você nem imagina.
1: E só fazendo uma contribuição em tudo que a Xenia falou aqui brilhantemente, vocês já pararam para pensar o quanto as pessoas estão vivendo cansadas, sem energia? E como farmacêutica integrativa, eu preciso reforçar aqui, né, quanto profissional da saúde. As pessoas querem tomar suplemento para tudo, para ter energia, para ter disposição, para dormir, para acordar, para viver, mas estão esquecendo de ter hábitos saudáveis, né? As pessoas querem tomar cápsulas, principalmente nós, né, a mulherada. Quer ficar aí tomando cápsula, drenagem linfática em cápsula, mas não quer beber água. A gente poderia citar aqui sobre o sono, né? Se você não dorme bem, você não acorda bem. E a energia que você começa o seu dia, ela começa no horário que você dorme. Então, ter horários estabelecidos para você construir uma vida com mais leveza faz toda a diferença. Gente, olha, entender que rotina é liberdade me fez eliminar 40 quilos e transformou todas as áreas da minha vida. E esse é o meu convite para você. Então, se você está comigo aqui na Rádio Minas, no canal do YouTube, no TikTok, pela live que está acontecendo também ao vivo, manda sua dúvida, sua pergunta para a Xenia. O que você quer aprender mais sobre esse assunto? Se você é uma mulher que vive cansada, na correria, já conta aqui para a gente nos comentários, sabe por quê? Eu quero dizer para vocês que viver na correria é um sinal claro que você está no piloto automático. E o piloto automático certamente está te impedindo de ter resultados na sua vida. E viver dessa forma, sobrevivendo, não é normal. Se você fizer aí uma linha do tempo dos seus últimos meses, né? Nós já vamos encerrar essa semana, Xenia. O sétimo mês do ano, que talvez você tenha declarado que seria o ano da sua vida. O ano que você ia ficar magra, o ano que você ia mudar a sua vida profissional, a sua vida financeira. Mas você se fez várias promessas e foi se perdendo ao longo do caminho. Tá tudo bem. Respira, não pira, sem pressa, sem pausa, sem pressão, sem comparação, no seu ritmo. Mas saiba que o ritmo que você decidir viver a sua vida vai determinar os seus resultados. Então, se você quer viver um ano nos próximos 6 meses, já fica coladinho aqui com a Xenia Araújo, comigo, Luana Araújo. Nós vamos levar todos os dias nas nossas redes sociais um conteúdo para contribuir na sua vida, para que você possa pensar diferente, para fazer diferente. Está acontecendo aqui na Rádio Minas a nossa dose do dia. Nós estamos falando sobre gestão do tempo. Então, ó, já estamos de volta. Já fica grudadinha com a gente, porque após o intervalo nós vamos falar aqui de assuntos que podem virar uma chave aí na sua cabeça. Te aguardo. Vamos com tudo para a nossa dose do dia comigo, Luana Araújo, e com essa convidada maravilhosa. Já me segue lá nas redes sociais, @souaLuanaAraújo.
2: @Xenia_Araújo.
1: Bora, bora!

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1: Voltamos com a nossa dose do dia para viver com presença e consciência e fazer escolhas consciente. E hoje nós estamos falando de um assunto, gente, assim, que virou o jogo da minha vida, que me fez eliminar 40 quilos, destravar a minha comunicação, entendendo que todo mundo tem as mesmas 24 horas. Então, se você é uma mulher que está aí falando que não tem tempo, que está na correria, deixa eu já começar essa volta, esse retorno para você não perder nada. Presta atenção. Me responde com verdade e humildade. Você está sem tempo ou você está distraída? Se eu pegar seu celular agora e lá nas configurações das suas redes sociais, você passou quantas horas do seu dia ontem assistindo a vida das pessoas? E olha, eu já quero te lembrar uma coisa. Quem é do meu time já sabe. Assistir o treino de outra mulher não muda o seu corpo. Salvar conteúdo da sua concorrente não muda a sua vida profissional. Então, bora falar de gestão de tempo com uma convidada muito especial. Ela é especialista no assunto. Xênia Araújo está aqui comigo. Xênia, que coisa boa! E nós estamos ao vivo pelo canal do YouTube da Rádio Minas, a rádio digital que o mineiro ama, e também nas minhas redes sociais, no arroba sou a Luana Araújo. Então, manda as suas dúvidas, as suas perguntas aqui. A Xênia vai te responder. Bora, mulherada, esse programa é pra você. Xênia, que coisa boa ter você aqui hoje. Xênia é uma mulher incrível que eu admiro muito. E eu já quero voltar fazendo perguntas pra ela, aproveitar a presença dessa mulher aqui, não é mesmo? Xênia, me conta uma coisa. Bom, vamos lá. Muitas pessoas,

0: acreditam que gestão do tempo é apenas usar uma agenda. O que realmente significa gerir bem o tempo?
1: Olha, Luana, como você mesma disse no episódio anterior, que nós precisamos ter uma gestão importante da nossa vida enquanto saúde, emagrecimento, mente, corpo. Então, para a gente ter uma boa gestão do nosso tempo, é importante a gente ter conhecimento de um tripé. Um tripé que ele é a base de tudo para que você consiga alcançar aquilo que você tanto deseja. E o que é composto esse tripé? É um tripé onde a gente vai gerir o nosso tempo, o nosso banco 24 horas. Vamos gerir as nossas emoções, sim, porque procrastinação está totalmente ligada às emoções. E a nossa energia. Não adianta uma mulher não dormir e querer ser produtiva no dia seguinte. Não adianta como. Uma mulher que não consegue tomar água e conseguir ter foco, porque a neurociência nos diz que para que o nosso cérebro tenha, de fato, foco, concentração, a gente precisa mantê-lo hidratado. E outra coisa muito importante, a alimentação, para que a gente tenha disposição. Então, para que você tenha uma boa gestão de tempo, alinhada a uma produtividade, você precisa cuidar desse meio, que é tempo, programação, energia e emoções.
0: Gente, olha que incrível, né? A gente começar a trabalhar a nossa mentalidade. É por isso que eu falo sempre para vocês. Corpo, mente, comunicação. E nós poderíamos acrescentar aqui sobre a espiritualidade também. Porque, olha, ninguém prospera reclamando, né? A gente tem que ser mais grata, mas você não precisa ser conformada. Porque viver cansada, sem tempo, na correria, não é normal. E aproveitando que a gente está falando aqui com essa especialista em gestão do tempo, eu quero fazer mais uma pergunta antes da gente conversar aqui com os ouvintes, que já está sim de pergunta. Bom, quais são as maiores dificuldades que as mulheres costumam relatar quando chegam até você, Xênia? Como que você trabalha isso hoje na sua consultoria, na sua prestação de serviço? Esse trabalho que você faz transformando, né, a visão dessas mulheres com relação a esse banco aí de 24 horas que todo mundo tem igual, gente. Às vezes você pode estar aí assistindo a vida de uma mulher nas redes sociais e pensando assim, como que ela dá conta? Certamente essa mulher que você passa o seu tempo assistindo, ela tem uma rotina, não é mesmo, Xênia?
1: Com certeza, Luana. Essas mulheres que a gente admira, você pode ter certeza que elas sabem e fazem coisas que você não sabe e ainda não faz. Então, quais são as maiores dores dessas mulheres? Quando elas chegam até a mim, a queixa é a mesma para todo mundo, de todas elas. É, não tenho tempo para nada. Não tenho tempo para fazer as coisas nem que são necessárias. E aí, Luana, a gente entra num paradigma muito importante. Sabe qual é a sensação de não ter tempo? É porque você não produz, você não realiza sonhos, você não consegue tirar tudo aquilo que você almejou, a sua natureza autêntica, e viver. Então, sabe quando você chega no final do dia, exausta, e fala assim, hoje eu fiz muita coisa, mas eu não fiz nada? É porque essa sensação, ela é inconsciente. Você fez tudo para os outros, você se tornou uma mulher tarefeira, você consegue fazer tudo que é de manutenção diária, mas não consegue produzir ganhos para a sua vida. Então, na minha mentoria, naquilo que eu acompanho, né, quando eu oriento as mulheres, eu falo, olha, cuidado, porque muitas delas viram para mim e falam assim, quando meu filho formar, quando eu puder, quando eu tiver tempo, eu faço, quando eu aposentar, eu vou. E aí, com isso, o seu sonho, sua natureza autêntica, os seus projetos mais internos, íntimos que só você tem, se perdem. E olha, um detalhe importante que eu costumo falar com as minhas alunas, que você não é uma pessoa única de uma área só. Nós somos compostas pelo menos de 7 áreas. Né? Nós temos aí a área espiritual, que a Luana disse muito bem, que essa, para mim, é a base de tudo. Nós temos a mental, física, emocional, profissional, familiar e financeira. Sem essas 7 áreas administradas dentro desse banco 24 horas, você realmente vai se perder.
0: E assim, Xênia, não tem sensação pior na vida, porque eu já vivi esse ciclo de frustração. De chegar 18 horas com uma mente acelerada, um corpo cansado, e aí a gente começa a ter ansiedade, insônia, aí vem a compulsão por doce, e aí você, o seu corpo vai refletindo isso em forma de obesidade, e você fica presa nisso, acreditando que você não consegue coisas que você ainda nem tentou. Porque quando você tem uma rotina muito bem estabelecida, todo esse processo de organização fica infinitamente mais leve e prazeroso. E eu já quero lembrar aqui dois combinados que eu tenho com as minhas seguidoras, com as minhas alunas, com as minhas queridas ouvintes. Ó, primeira coisa, tempo é vida, não é dinheiro. Se até aqui você acreditou nisso, desconstrua aí esse pensamento. Porque se você perder hoje R$10, você recupera amanhã. Você empurra seu carrinho de sorvete aí para vender seu picolé, corre atrás e você recupera. Mas o dia de hoje, ele não volta nunca mais. E todos os dias que você não faz por você, é uma grande oportunidade que você está perdendo. E um outro ponto muito importante que eu quero citar aqui para vocês é que elogio de mulher adulta, gente, vai além. A gente sente nos poros, né, na frequência, uma mulher que está vivendo com leveza, porque ela sai desse lugar da reatividade, de ficar levando tudo para o lado pessoal, acreditando que a vida de todo mundo está indo, que a dela está ficando. E aí você entra num diálogo interno terrível, que eu sempre falo para as minhas alunas, que te atrapalha em todas as áreas da sua vida, que é ficar se comparando. Eu já vivi nesse lugar e eu não desejo para ninguém. A comparação, ela adoece a gente. E quando a gente fala aqui de rotina, não é para você querer fazer o que todo mundo está fazendo. Ah, acordar às 5 horas da manhã. Não adianta. Você tem que fazer aquilo que traz produtividade para a sua vida. Eu, Luana, por exemplo, né? Eu preciso dormir. Então, dormir 7 horas, 8 horas por noite é fundamental. Então, talvez você pode estar aí falando que não tem energia, mas você está ficando aí até 1 hora, 2 horas da manhã assistindo no celular, né? Distraída. E aí, você fala que não dorme bem ou você dorme pouco? É importante a gente refletir sobre isso. Porque não dormir bem é completamente diferente de dormir poucas horas de sono. E deixa eu aproveitar para fazer mais uma pergunta para a Xênia. Xênia, existe uma diferença entre estar ocupada e ser produtiva. Como identificar essa diferença? Mulherada, ó, corre para as nossas redes sociais, @ sou a Luana Araújo, eu estou ao vivo pelo TikTok, também no YouTube, pelo canal da Rádio Minas, a rádio digital que o mineiro ama. Então, vamos lá. Xênia, explica isso aí pra gente.
1: Na verdade, Luana, o que que acontece? Existe sim uma diferença. Como eu havia dito para vocês, a mulher que chega ao final do dia frustrada, cansada, mas com aquela sensação de que não fez nada, é uma mulher que não está fazendo o que é prioridade. Então, isso é a diferença de uma mulher que produz de uma mulher que não produz, uma mulher que não consegue entender a sua rotina. E a Luana trouxe algo muito importante. Rotina, gente, não é aquilo que é estabelecido por uma pessoa, mas sim aquilo que cabe realmente na sua vida. Então, o que de fato cabe na sua vida? Se cabe na sua vida ficar até 1 hora da manhã assistindo as redes sociais, rolando seu feed e no outro dia estar bem, isso não tem problema. Mas o que a gente precisa entender é que ser produtiva demanda uma boa noite de sono.
0: Então,
1: a produtividade está ligada às produções de ganho. E isso, esses conceitos, você aprende junto comigo lá nas minhas redes sociais, @Xênia_Araújo. Você vai entender qual é a diferença de manutenção diária e produção de vida. A manutenção diária, falando bem rapidinho aqui para vocês, dando uma pincelada, é aquilo que são tarefas de sobrevivência, que são necessárias a gente fazer. Como, por exemplo, fazer compra do mês, lavar, passar, essas coisas. E a produção de ganhos? São os seus projetos, aquilo que você coloca para rodar, os seus planos, os seus sonhos. É o quê? Ler um livro, escrever um livro, rodar um projeto importante. Ah, eu quero me tornar influenciadora, eu quero me tornar uma médica. Isso são projetos. Projetos que você precisa colocar um pouquinho todos os dias na sua rotina, para que, de fato, eles saiam do papel. Para isso, nós temos técnica, tá, Luana?
0: Pois é, olha que interessante, gente. Então, assim, existe um caminho. O que eu quero dizer para vocês hoje é o seguinte: tudo que você vive na sua vida hoje, né, aonde você está, foi você que se colocou.
1: Sim.
0: E isso pode ter acontecido de uma forma consciente, fazendo escolhas a seu favor todos os dias, ou de uma forma inconsciente no piloto automático. Então, o que você está vivendo hoje, o cenário que você se encontra, né? Eu não sei qual é a sua realidade, mas eu posso te garantir que existe talvez uma vida que seja desconhecida para a sua versão atual. Então, tudo pode ter muita leveza. Eu sempre falo com as minhas alunas, a vida não é um morango, mas ela pode ter o sabor de morango. Quando você sabe quem você é, quando você tem clareza do que você quer, quando você constrói uma rotina que vai te aproximar dos seus objetivos. E eu já quero fazer uma pergunta aqui para vocês, porque as perguntas... porque está tudo dentro da gente, né? A saída é para dentro. Não são as respostas que mudam o mundo, são as perguntas. Então, presta atenção. Se você continuar nos próximos 6 meses fazendo exatamente o que você fez nos últimos 6 meses da sua vida, você acredita que você vai ter um resultado diferente? Então, é hora de ter esse despertar. Por isso que aqui na nossa dose do dia, eu trago sempre uma dose de todo o conhecimento que eu acessei, me capacitei e que transformou todas as áreas da minha vida. Eu só consegui, mesmo sendo farmacêutica, sair do ciclo do efeito sanfona quando eu entendi que eu precisava construir uma rotina apoiadora dentro da minha realidade. Porque senão eu ia passar uma vida acreditando que estar acima do peso, vivendo cansada, era o meu destino. Mas não é. Você tem o poder de transformar a sua realidade. Mas para isso você vai ter que sair do lugar de querer e começar a decidir. Porque é uma decisão que muda tudo. E após o intervalo, a gente vai conversar com vocês. Eu estou aqui recheada de perguntas muito interessantes, que eu acredito que vai contribuir muito aí para você já fazer diferente no próximo mês, parar de se prometer, começar a agir. Então, está acontecendo a nossa dose do dia aqui na Rádio Minas, a rádio digital que o mineiro ama, com transmissão ao vivo no app da rádio, no canal do YouTube. Já, já nós estamos de volta!

0: Voltamos com a nossa dose do dia, um despertar, para você viver com mais presença, consciência, energia e disposição. Porque quem é do meu time já sabe, viver cansada, capenga, xoxa, na correria, não é normal. E é por isso que hoje eu trouxe aqui uma convidada muito, mas muito especial, especialista em um tema que é a gestão do tempo. Porque, minha amiga, não ter uma rotina é infinitamente mais desgastante, mais exausto do que ter uma rotina. E não tem nada mais cansativo que sobreviver, né? Chegar às 18 horas com uma sensação que parece que o dia passou e a gente não fez nada que precisava ser feito. E eu quero trazer aqui para você hoje um despertar para te falar o seguinte. Você faz muito. Você é boa. O que pode estar acontecendo com você é o que aconteceu comigo durante muitos anos. Você pode estar aí assistindo demais a vida das pessoas e fazendo de menos por você e pela sua vida. Mas calma, respira, não pira, sem pressa, sem pausa, sem pressão, sem comparação no seu ritmo. Mas saiba que o ritmo que você decidir viver a sua vida vai determinar os seus resultados. E se você quer viver os próximos meses desse ano, fazendo o seu ano de 2026 acontecer, você tem, tá convocada a caminhar comigo, Luana Araújo, nas minhas redes sociais. Nós estamos ao vivo pelo canal do YouTube, com transmissão pela Rádio Minas, a rádio digital que o mineiro ama. Então já começa a me seguir lá, arroba sou a Luana Araújo, no Instagram e no TikTok. E essa maravilhosa também, já fala aí o seu arroba, Xênia.
1: Arroba Xênia, _ Araújo. Xênia com CH, hein?
0: Não esquece desse detalhe importante, você vai aprender ouro com essa mulher. E agora nós vamos para a parte que eu mais gosto da dose do dia. Bora conversar com os nossos queridos ouvintes. Xênia, você está preparada?
1: Preparadíssima.
0: Vamos lá. Bianca de Santa Luzia, um abraço para o meu país, Santa Luzia, coisa boa. Xênia, eu vivo falando que falta hora no meu dia. Como que a gente começa a organizar o tempo sem ficar fazendo um monte de lista que nunca consegue cumprir?
1: Ótima pergunta, Bianca. Excelente. Olha só, vamos entender algo aqui agora importantíssimo. Todas nós, seja em qualquer lugar do mundo, recebemos o mesmo presente, às 24 horas. E eu costumo dizer para minhas alunas que nós somos donas de um banco, nós gerenciamos um banco chamado 24 horas, na qual você recebe a moeda mais valiosa que existe, que é o tempo. Então, minha querida, esquece lista de tarefa. Lista de tarefas vai te enrolar, você não vai conseguir viver o dia, porque o mal da gente é fazer aquela lista, né? A gestão de tempo que a gente está acostumada a aprender e a lidar é pegar a agenda e colocar 7, 8, 9, 10, 11 e até o final do dia, horas seguidas, sem espaço para respiros, sem espaços para os improvisos, então a gente, e para os imprevistos também, né? E porque a vida é movimento, a vida não para, então as coisas acontecem ao mesmo tempo. Então você quer uma dica aqui valiosa, uma dica não, uma estratégia valiosíssima? Coloque todos os dias, alivie sua mente, escreva tudo que você tem que fazer no dia e elenque ali 3 prioridades. Você conseguiu finalizar essas 3 prioridades? Minha linda, o resto é lucro, porque você vai conseguir estabelecer dentro de 7 dias... dentro da sua semana, 3 prioridades. E aí a gente precisa, então, aprofundar um pouco mais. E eu te convido, Bianca, a me seguir nas minhas redes sociais, @Xênia_Araújo, Xênia com CH, para você aprender um pouquinho todos os dias.
0: Bom, agora que você respondeu a Bianca, entregando aí uma estratégia, nós vamos falar com o Heitor do Barreiro. Um abraço para o Barreiro. Eu trabalho o dia inteiro e quando chego em casa, parece que ainda tenho 1000 coisas para resolver. Tem algum jeito de não viver com essa sensação de atraso?
1: Olá, Heitor, bom dia. Sim, Heitor, tem sim. É aquilo que eu acabei de responder para a Bianca e em outros momentos. Heitor, não tente fazer uma lista de tarefas. Pense ali, primeira coisa que a gente tem que fazer é aliviar a nossa mente. Eu costumo dizer que o nosso cérebro, ele é excelente para execução, tá? Ele é excelente para criar ideias, mas para guardar, ele é péssimo. Então, não deixe o seu cérebro sobrecarregado. Pegue todas as informações que você precisa, tudo que você precisa fazer dentro daquela semana e alivie a sua mente. Passe tudo para o seu cérebro auxiliar. E elenque 3 prioridades por dia.
0: Coisa boa. Então, vamos lá para Lorena de Itabira. Eu me distraio muito com o celular. Você acha que isso é um dos maiores vilões da falta de tempo? Olha, gente, essa daqui eu vou me atrever a dar um palpite, um piteco, antes de passar para a especialista. Bom, vai lá nas suas redes sociais, nas configurações, faça esse exercício. Todas as vezes que eu levo isso para as minhas alunas, dentro das consultorias, das aulas, que inclusive eu já quero te convidar aqui a acessar, se você quer começar a destravar a moeda valiosa do mercado, que é a sua comunicação, entre em contato comigo, tem desconto hoje para os ouvintes da Rádio Minas. O nosso código é VOZ e receba 5 horas de um conteúdo que vai começar a trazer para você aí uma clareza para você começar a ser vista, ouvida e lembrada. Porque hoje não basta ser boa, a gente tem que ser vista, principalmente nessa avenida movimentada que são as nossas redes sociais. E a comunicação que eu vou te ensinar não é para você falar bonito na internet, não. É para a sua vida, para você criar oportunidades aonde você pisar as plantas dos seus pés. Então, bora lá para esse exercício poderoso. Vai nas configurações, mas você senta. Cuidado para você não cair para trás, minha amiga, porque quando eu fiz essa atividade, eu caí durinha. Eu estava passando mais horas nas minhas redes sociais assistindo a vida das pessoas do que dormindo. É isso mesmo, eu levei um choque. Eu estava 7 horas nas redes sociais por dia no meu banco.
1: 24 horas.
0: No meu banco de 24 horas, eu estava passando 7, 8 horas sem perceber, completamente distraída e dormindo 5, 6 horas. Qual que era o resultado? Capenga, xoxa, sem energia, sem disposição, mente acelerada, corpo cansado e essa sensação de exaustão que destrói a gente em todas as áreas da nossa vida. A gente fica extremamente nervosa, reativa, principalmente a mulherada que tem que regular os hormônios na hora do sono, né? O meu lado profissional da saúde aqui grita para trazer essas informações para vocês. Então, tem que dormir bem. Então, presta atenção se você realmente não está perdendo vida, porque tempo é vida. Então, bora lá agora que nós temos aqui uma pergunta importantíssima do Gael de Venda Nova. Um abraço para o pessoal da região de Venda Nova. Eu sempre deixo tudo para a última hora. Isso é falta de organização ou pode ser um problema, Xênia? Essa é para você.
1: Olha só, Gael. Gael, muito bom dia. Obrigada pela pergunta. Excelente pergunta. Na verdade, Gael, o que que acontece? Lembra que eu disse que uma boa gestão de tempo, ela demanda tempo cronometrado, energia e emoções? Muitas das vezes a gente acaba procrastinando, a gente acaba deixando tudo para fazer depois por causa da má gestão das nossas emoções. Então, isso pode ser um problema, mas tem solução. Qual que é o conselho, qual que é a estratégia que eu te dou aqui hoje? Gael, use os melhores momentos do seu dia. Sabe aquele momento que você tem mais energia no dia? É de manhã, é de tarde, é à noite? Qual que é o seu melhor momento? E gaste com as suas tarefas que são importantes para você. Isso vai te levar para um próximo nível. Você vai começar a entender que a sua gestão de energia será muito mais bem administrada e você vai deixar de procrastinar.
0: Bom, nós temos aqui várias perguntas que, inclusive, já vou deixar um compromisso registrado aqui, fazendo um compromisso social com todos vocês, que eu e Xênia vamos fazer uma live no nosso Instagram para responder, porque tem pergunta demais aqui, ó. Tem o Ícaro de Sabará, Noemi de Governador Valadares, Juan do Santa Teresa, um abraço para todas essas cidades, bairros de BH, Elisa de Lavras, Davi, Cecília, mas vamos lá. Vou fazer um sorteio aqui de mais uma pergunta e a gente vai ser ligeira e rápida nessa resposta, hein?
1: Ok.
0: Pergunta e a gente vai ser ligeira.

Voltamos com a nossa dose do dia, um despertar para você viver com presença, consciência, energia e disposição. Porque, minha amiga, viver cansada, capenga, xoxa, não é normal. E hoje, esse programa está muito especial, porque nós estamos falando aqui de um dos assuntos que eu mais amo, que é sobre rotina. Porque, gente, existe uma grande diferença entre viver e sobreviver. E se você não está vivendo com presença e consciência, certamente o piloto automático está guiando a sua vida e você está chamando isso de destino. Mas cá estou eu, com uma rotina apoiadora, menos 40 quilos, com uma especialista que mudou completamente a vida dela, entendendo que rotina é liberdade. Esse está sendo o tema, né? Foi o tema da nossa dose do dia. E para a gente finalizar esse programa com chave de ouro, esse programa que está acontecendo com transmissão ao vivo no site da Rádio Minas, no app, no canal do YouTube da Rádio Minas, a rádio digital que o mineiro ama e que eu também amo. É um prazer imenso ter todas vocês comigo. Esse programa só existe porque vocês estão aqui e eu sempre vou entregar o melhor para vocês, trazendo um conteúdo para que você possa pensar diferente e começar a fazer diferente, porque não existe outro caminho. Para você mudar o que você faz, você tem que mudar a forma como você enxerga a vida. E eu já quero deixar aqui uma mensagem. Quem é do meu time já sabe, mas se você está chegando agora, para quem está comigo nas minhas redes sociais, no @souAluanaAraújo, no TikTok, no Instagram, ame o seu todo dia, porque é ele que te constrói. E é por isso que hoje eu trouxe aqui uma especialista em gestão do tempo, Xênia Araújo. Xênia, para a gente encerrar esse programa, deixando aqui para todos os nossos ouvintes, para quem está nos acompanhando, para quem gostou dessa conversa e quer aprender mais sobre gestão do tempo, onde pode acompanhar o seu trabalho e como entrar na sua comunidade? Gente, essa mulher tem uma comunidade, todos os dias ela leva lá pilares para você fazer diferente,

0: para você começar a alimentar a sua mente com coisa boa, porque a vida, ela precisa ter leveza.
1: É isso aí. Luana, para quem quer me acompanhe, eu tenho uma mentoria, tá? Que a pessoa pode entrar em contato comigo no link da minha bio no Instagram, já fala diretamente comigo, e aí eu dou todas as orientações, tem a comunidade, como você mesma disse, tem os meus arrobas, @Xenia_Araújo, Xenia com CH, tá bom?
0: Isso aí.
1: No TikTok e no Instagram. E lá a gente conversa todos os dias um pouquinho sobre gestão do tempo. Mas eu queria deixar uma mensagem aqui antes da gente encerrar. Olha só, o mais importante da produtividade é a leveza. E para que a gente tenha leveza no nosso dia a dia, a gente precisa descansar. E para isso eu quero trazer aqui um alinhamento. Respeito todos os que estão aqui ouvindo, a sua audiência, Luana. Mas eu quero dizer o seguinte, Deus precisou de 7 dias. 7 dias para criar tudo. E ele era o dono de tudo. Então, qual é a lição que nós tiramos disso? Que nós precisamos descansar como ele descansou. Então, descanse. Descansar e produtividade. E, ó, ninguém descansa com tempo livre e nem constrói a sua vida tendo tempo, tá? Até para a gente descansar, precisa estar na nossa agenda. Então, espero vocês lá nas minhas redes sociais para a gente seguir juntos aí na transformação da sua vida.
0: Gente, fala sério. Que programa, hein? Quanto aprendizado. Então, a gente entender e compreender é bem diferente. Então, se você, de fato, compreendeu tudo que a gente trouxe aqui hoje para servir, para contribuir na sua vida, para transbordar, né? Tudo que transformou a nossa vida. A Xenia vai vir aqui, né? É o primeiro de muitos. Vocês vão ver essa carinha por aqui. E nós vamos contar muito da nossa história também, de onde a gente nasceu, onde a gente cresceu. É, às vezes eu passo um filme na minha cabeça que eu nunca imaginei estar aqui. E nós temos uma missão, né, Xenia? Que é movimento gera movimento. Então, dê um passo. Porque um passo já te tira do lugar que você está. Então, vamos caminhar juntas. Nós temos esse compromisso da live. Nós vamos colocar nos nossos stories hoje, fazendo esse compromisso com vocês, para responder aqui as perguntas dos ouvintes. Mandem também, coloque pra gente, vai lá no direct das nossas redes sociais, vai ser um prazer conhecer a sua história, conectar com você, coloque quais são os seus principais desafios hoje para ter mais tempo livre, para cuidar de você, para preparar a sua alimentação, para começar a cuidar do seu corpo, para começar o seu dia agradecendo. Faça aí um checklist, né, do seu mês de julho. Não vamos falar de janeiro não, né, Xenia?
2: Não, vamos pensar daqui para frente.
0: Daqui para frente. Porque tudo que você viveu até aqui foi com o nível de consciência que você tem. E o que você vai viver nos próximos 6 meses, se vocês andarem grudadinho com a gente, vai determinar o que você vai fazer daqui para frente. Então, nós não estamos aqui para lamentar, né? Ó céus, ó vida. Não, nós estamos aqui para ter um despertar. Para a gente acordar para a vida. Porque acordar, minhas amigas, é melhor do que continuar dormindo. Então, faça aí uma análise, uma retrospectiva com verdade e humildade. O que você está falando que não tem tempo, que você não tem dinheiro, né? Vai lá nas suas configurações das redes sociais, toma aí um susto, um baque, mas tome consciência do tempo que você está passando assistindo as pessoas. E eu já quero te lembrar que assistir é mais fácil do que fazer. Então, comece a fazer por você. Talvez você pense assim, ai, Lu, eu não tenho condição de investir no meu desenvolvimento pessoal. Olha, tem sim. É porque ainda não se tornou uma prioridade para você. Porque se você pegar os últimos extratos do banco, você já gastou com Uber, iFood, porque você está acreditando que é isso que você merece. E olha, semana que vem, às 10 horas, no nosso compromisso marcado, nós vamos falar muito sobre isso. Então, meus amores, comece a tomar consciência de tudo isso. E eu quero aproveitar para agradecer a Xenia. Eu quero também encerrar essa dose fazendo aqui mais uma pergunta que eu não poderia deixar de fazer, Xenia. Até porque tem ouvinte aqui fazendo a mesma pergunta. Vamos lá. Existe algum hábito simples que qualquer pessoa pode começar hoje mesmo para viver com mais equilíbrio e menos sobrecarga? Para sair desse modo de sobrevivência e, de fato, começar a viver com leveza, exatamente como chama a comunidade dela. Gente,
2: perfeito, leveza.
0: Entra na comunidade, porque lá, essa mulher ontem colocou lá um devocional, e aqui não é sobre religião, muito não. Pelo contrário, tá? Aqui é sobre conexão, porque a nossa intuição é a forma mais linda de falar com Deus, né? Para Jesus falar com a gente. Então, começar o dia com agradecimento, tomando consciência de quem somos, faz toda a diferença. Porque a forma como você começa o seu dia determina como ele será. Então, quer começar o dia diferente? Corre para a comunidade Efeito Leveza, entre em contato com a Xênia. Mas vamos lá, Xênia, deixa aí esse hábito para que essas pessoas comecem hoje.
1: Hoje.
0: Porque a vida é hoje e agora.
1: É agora. Então, olha só, o hábito que eu quero falar com você hoje, reestruturação cognitiva.
0: Uau.
1: Quero trazer neurociência, porque tudo que eu estou dizendo aqui não vem de mim. Vem de muito estudo, de uma longa jornada, de investimento de tempo e conhecimento. Então, o que é reestruturação cognitiva, Luana? É você mudar a forma como você interpreta uma situação sem negar a realidade. Então, prática hoje. A partir de hoje, você não vai dizer mais que você anda na correria. Combinado? Você vai dizer que você está com a sua agenda cheia. Porque, além de ser muito elegante, você vai estar mandando uma mensagem para o seu cérebro. Calma, está tudo sob controle. Quando eu falo, eu estou na correria, a sensação é de desorganização, a sensação é de descontrole, ameaça e também de urgência. E aí gera esse sentimento o tempo inteiro, falta tempo. Então quero te agradecer, Luana, quero agradecer a Rádio Minas por essa oportunidade. Amei estar aqui com vocês, falar para a sua audiência e espero sim voltar para que a gente continue esse assunto. Muito obrigada e parabéns pelo programa.
0: Gente, olha, esse programa é só o começo, porque nós vamos dar continuidade nesse projeto, porque é o que eu sempre falo para vocês. Movimento gera movimento. E eu já quero reforçar para todas que estão aqui me ouvindo, com no canal do YouTube, né, pela transmissão da Rádio Minas, a Rádio Digital que o Mineiro ama, quem está comigo no arroba sou a Luana Araújo, que também está acontecendo uma transmissão ao vivo, se você quer começar a desenvolver a sua comunicação, ter um conteúdo para começar a destravar a sua moeda valiosa, que é a sua habilidade de começar a falar, para ser vista, para defender o seu negócio e também começar a construir uma rotina apoiadora de acordo com a sua realidade, fazendo um ajuste do seu diálogo interno, o que você pensa e fala para você ter tempo para gravar conteúdo, para ser vista e lembrada, porque hoje não basta ser boa, você precisa ser vista. Bora! O nosso código é VOZ. Entre em contato comigo, comente em algum vídeo meu, no link da minha bio, me chama, fala, Lu, eu estava ao vivo no programa da Rádio Minas e eu quero o meu acesso a esses conteúdos. Vai ser um prazer contribuir na sua vida, como já contribuiu na vida de várias mulheres. E esse foi a nossa dose do dia comigo, Luana Araújo, farmacêutica integrativa, analista comportamental, especialista em suplementação. Então, se você quer agendar a sua consulta, tá aí. Capenga, xoxa, sem energia, disposição, quedas de cabelo, quer fazer um detox do corpo para ter uma resposta melhor no emagrecimento, entre em contato comigo e eu já quero te lembrar. Eu não poderia deixar de falar isso aqui. Suplementação não é moda, não é tendência, não é hype da internet. É estratégia que gera resultado. Então, quer fazer o uso dessa estratégia para viver melhor, com mais leveza, saúde, bem-estar, porque uma mulher suplementada não quer guerra com ninguém, eu também tenho uma condição especial para vocês, ouvintes. Entre em contato comigo. Muito obrigada, Xênia Araújo. Que delícia, que alegria esse bate-papo. É só o primeiro de muitos que estão por vir, porque é só o começo, porque movimento gera movimento. Quarta-feira que vem nós temos um compromisso marcado e já fica grudadinha comigo e com a Xênia para a gente fazer a nossa live e contribuir ainda mais na vida de vocês. Eu espero do fundo do meu coração que algo que eu tenha dito aqui hoje e a Xênia também tenha contribuído na sua vida, te tocado de alguma forma. E se isso aconteceu, você já começa a seguir a gente, arroba sou a Luana Araújo, no Instagram e no TikTok.
1: E arroba Xênia, com CH, _ Araújo.
0: Eu marquei a Xênia lá também, a Rádio Minas também marcou. É facinho de vocês encontrarem ela. Então, bora, meus amores, viver com mais presença, consciência, energia e disposição, porque viver cansada, capenga, xoxa, não é normal. E contem com a gente, contem comigo para mudar essa realidade, porque viver é diferente de sobreviver. E essa foi a nossa dose do dia aqui na Rádio Minas, a rádio digital que o mineiro ama. Eu te espero nas minhas redes sociais e quarta-feira que vem às 10 horas estaremos aqui grudadinhas. Um beijo no coração de todas vocês. Obrigada, Xênia, mais uma vez.
1: Obrigada, Luana, de coração. Foi um grande prazer. E para mim, em dose dupla, né? Nós vamos explicar isso depois. Mas eu agradeço de coração e me acompanhe lá nas redes sociais.
0: Beijo, beijo, beijo, meus amores. Obrigada. Fiquem com Deus. Foi.

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1: 11 horas e 57 minutos.

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2: Excesso de futuro. Você já passou por situações em que você não estava vivendo o presente, mas sim preocupada com seu futuro? Olá, mulheres da minha vida e todos os ouvintes da Rádio Minas. Estamos aqui para mais um início de conversa e que façamos todos uma excelente tarde. Então, vamos falar sobre este assunto que é excesso de futuro. Existe um lugar onde muita gente anda vivendo sem perceber, que é exatamente neste excesso de futuro. É quando a mente corre na frente, imagina cenários, cria respostas, antecipa dores, tudo isso para coisas que ainda nem aconteceram. E nessa pressa de prever, a gente se desconecta do único lugar onde a vida realmente existe, que é o agora. O excesso de futuro, ele pesa, ele cansa. Ansiedade, muitas vezes, é só isso. Uma coleção de preocupação sobre um tempo que ainda nem chegou. E a gente sofre antes da hora. Resolve problemas que talvez nunca existam. Carrega emoções que não precisam ser sentidas. Planejar é importante, sim. Mas existe uma linha sutil entre se preparar e se sobrecarregar. Nem tudo precisa ser antecipado. Nem tudo precisa ser controlado. O futuro não precisa de você em sofrimento hoje para dar certo amanhã. Respire. Volte um pouco. O que está acontecendo de fato agora? O que esse momento, exatamente este, está te pedindo? Talvez não seja solução. Talvez seja presença. A vida não acontece no depois. Ela acontece aqui. E muitas vezes, quando o futuro finalmente chega, ele não era nem a metade do que a gente imaginou. Bora viver o nosso agora? Nos vemos amanhã neste mesmo horário, com carinho, presença e um novo início de conversa. E lembre-se, juntas faremos o resultado. 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
1: Olá, boa tarde. Iniciamos mais um programa nessa quarta-feira do Universo Interior. Depois de escutar essa música do The Police, reinterpretada em formato de reggae, adorei. Hoje vamos falar sobre o TDAH, nosso último programa, sobre esse tema, de uma forma diferente. Né? Depois de tantos episódios falando, né, dos diagnósticos, dificuldades do TDAH, comorbidades, ansiedade, tem um outro lado da moeda também, né? E esse lado é real. Então a gente passou a série inteira olhando para o TDAH como uma lista de dificuldades, né? Desatenção, impulsividade, desorganização, ansiedade. Isso tudo é importante, né? Precisava ser dito, mas o cérebro do TDAH não é só uma lista de faltas, é um jeito diferente de processar o mundo, e jeito diferente não é sinônimo de jeito pior, às vezes é só diferente, em alguns contextos pode ser melhor. Vamos começar com um exemplo concreto, o hiperfoco. Na mesma mente que se distrai durante uma reunião, né, que é chata, consegue mergulhar de cabeça uma tarefa que realmente importa para ela. Né, horas, às vezes, passam como minutos. O mundo ao redor desaparece. E o resultado, muitas vezes, é um trabalho de qualidade impressionante, feito de uma intensidade que poucas pessoas conseguem sustentar. Isso não é falha de atenção, é atenção seletiva, né, vamos dizer assim, em estado avançado. O problema nunca foi a falta de foco. Foi sempre a dificuldade de escolher, né, por vontade própria, onde colocar esse foco. Mas quando o alvo, né, certo aparece, poucos cérebros conseguem ir tão fundo quanto um cérebro com um TDAH. Tem um paciente que nunca conseguiu ler um relatório de trabalho até o fim sem distrair pelo menos umas 5, 10 vezes. Mas o outro dia esse paciente passou uma noite inteira em branco, praticamente, lendo, estudando astronomia, né, que é um assunto que ele adora, né, não é a profissão dele. Amanheceu, nem tinha notado. Então ele sempre se descreveu como preguiçoso para estudar, né, só que a preguiça não explica uma noite inteira de estudo voluntário, sem cobrança de ninguém, só pela vontade de entender mais. O que faltava no relatório do trabalho, extremamente chato, era exatamente o que sobrava na curiosidade dele sobre o universo. Significado pessoal. Novidade, a sensação de estar escolhendo aquilo e não sendo obrigado a fazer. Outro ponto, né, pouco falado, né, para a mente com TDAH, é a criatividade. Pesquisas em psicologia cognitiva mostram que as pessoas com TDAH tendem a sair particularmente bem em tarefas de pensamento divergente, como assim aquelas em que se pede várias soluções diferentes para o mesmo problema, em vez de uma única resposta, né? É uma resposta certa. Faz sentido. Na mente com TDAH pula de associação para associação. Né? É uma mente que não filtra tão rigidamente cada pensamento que surge. Tem mais chance, então, né, de conectar as ideias, que à primeira vista não tinha nada a ver uma com a outra. É esse mesmo mecanismo que em excesso vira dispersão. Né? Me perdi. Mas quando bem direcionado, ele vira inovação. Né? As pessoas sempre falam assim, como é que você pensou nisso? Essa pergunta, várias pessoas com TDAH já escutaram, depois de apresentar uma solução que ninguém mais tinha enxergado. Tá? Isso é um grande diferencial. Tem outra característica que aparece com frequência, né, no TDAH, é a intensidade emocional. A gente já falou em outros episódios sobre o lado difícil disso, né? A disforia de rejeição, a emoção que chega forte demais em quem tem TDAH. Mas essa mesma intensidade, quando direcionada para frente, vira paixão genuína por aquilo que se ama. Então, o entusiasmo é contagiante, né? Envolvimento total num projeto, numa causa, numa pessoa. Muita gente com TDAH ama com o corpo inteiro, né? Trabalha com o corpo inteiro, vive com o corpo inteiro. Isso cansa, às vezes. Mas também, né, é capaz de iluminar, né, um espaço. Uma quarta força que eu quis também comentar, que eu não vejo nos livros muito, né, é a velocidade de conectar pontos distantes. Como assim? Uma mente que não filtra, né, muito rigidamente cada estímulo, ela acaba sem querer notando coisas que passam desapercebidas porque infiltra bem demais. Um detalhe fora do lugar numa planilha, uma inconsistência num discurso, uma solução que ninguém tinha tentado, simplesmente porque ninguém tinha pensado em juntar duas coisas, né, aquelas duas ideias antes. Isso não é sorte. É consequência direta de uma mente que associa livremente, sem pedir licença para a mesma lógica linear, né, que tão nos é exigida, né, na vida. E vale um exemplo bem simples, né, do dia a dia. Assim, aquela pessoa que numa reunião, né, uma reunião de família, vamos dizer assim, é a primeira a notar que a tia está diferente, está estranhamente calada, ou que o clima entre dois primos mudou depois de um comentário bobinho. Né? Ninguém pediu para essa pessoa reparar nisso. Ela só repara porque seu radar de padrão está sempre ligado, captando sinais que, na maioria das pessoas, eles não veem. Né? Eles não percebem, só percebem bem depois, quando percebem. Em muitas profissões, da criação publicitária até a investigação, da medicina de urgência, a cozinha de um restaurante em pleno rush, essa velocidade para conectar, né, o que parece ser desconectado, vale muito. E mais uma coisa que eu queria ainda comentar, né, uma última das forças, né, de quem tem TDAH, parece pequena, né, mas no dia a dia ela faz muita diferença, que é o senso de humor, humor rápido, ligeiro. Uma mente que associa ideias distantes com facilidade também conta com a mesma facilidade um ângulo engraçado numa situação tensa. Muita gente com TDAH é a primeira a soltar a piada certa no momento certo, sabe? Aliviando todo mundo, aliviando a sala, sem nem mesmo perceber que fez isso, sabe, de propósito, assim. Mas é o mesmo motor de associação rápida, né? Só que aplicado ao humor em vez de solução para um problema técnico. Muito bem. Tudo isso é muito bonito na teoria, né? Mas onde isso aparece, de fato, né? Na vida real? Vamos lá. Estudos observam que traços associados ao TDAH aparecem com frequência maior entre empreendedores do que na população geral. Um levantamento da KPMG de 2018 chegou a estimar a prevalência do TDAH entre grandes empreendedores, né, lá nos Estados Unidos, 6 vezes maior do que na população em geral. 6 vezes. Faz sentido se a gente pensar bem, né? Empreender exige algumas coisas. Tolerância ao risco. Né? Eu aceito riscos. Exige gerar ideias novas o tempo todo. Empreender exige energia para tocar várias frentes ao mesmo tempo. Exige, principalmente, não ter medo de sair do caminho já pavimentado, já asfaltado. Tudo isso é um território familiar para uma mente com TDAH. Obviamente que empreender também exige uma organização e constância, né? E é aí que entra um suporte certo, né? Seja terapia, seja tratamento, seja uma boa equipe ao redor. Mas a faísca inicial, a coragem de começar algo do zero, isso muita gente com TDAH, né, já carrega, assim, de nascença, de fábrica. Vamos para um rápido intervalo. Mande sua pergunta. Tá? No terceiro bloco vamos respondê-las. É, para o 319-8481-7343. 98481-7343. Voltamos daqui a pouco.

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1: Muito bem, voltamos do intervalo, né, com essa lindíssima música, né, da Rita Lee. Estávamos falando justamente, né, que o empreendedorismo, né, nos Estados Unidos, uma pesquisa de uma escola justamente de empreendedores fez e indicou a prevalência, né, de 6 vezes mais pessoas com TDAH, né, empreendedores do que na população comum. Outra coisa que aparece bastante, né, com as pessoas que têm TDAH é o desempenho em situação de crise. Então, em geral, numa situação de crise, outras pessoas travam diante, né, daquilo que não era esperado. Mas muita gente com TDAH se sai particularmente bem quando tudo vira uma bagunça de repente. Isso faz sentido. Se o cérebro já vive buscando estímulo e novidade, né, no TDAH, uma emergência real, parece um paradoxo, né, organiza esse cérebro em vez de desorganizá-lo. Não, já escutei muito isso. Foi a única hora do dia em que minha cabeça ficou completamente clara, sabe assim, né? Aquele momento de caos. Já ouvi essas frases, né, nessas palavras, né, mais de uma vez no consultório. Explica por que tanta gente com TDAH se destaca em profissões de resposta rápida, de emergência, de urgência, atendimento público em situação imprevisível. Conheci uma paciente, né, que trabalhava numa área de eventos. Eu trabalhei com eventos também muito na minha vida. Ela vivia se cobrando por nunca conseguir seguir um cronograma à risca, sabe? Por tocar de tarefa o tempo todo, por parecer aos olhos dela mesma assim, a bagunçada da equipe. Só que sempre que um fornecedor cancelava de última hora, um equipamento quebrava minutos antes do evento começar, era ela quem resolvia tudo mais rápido. Então os colegas entravam em pânico, né? Mas ela, na cabeça dela, na mesma cabeça que ela via, né, como um problema, organizava soluções na velocidade que a situação pedia. Levou anos para ela entender que aquilo não era sorte nem exceção. Era o jeito dela de operar, brilhando exatamente no tipo de ambiente que mais combinava. Né? Hoje ela lidera a área de operação de crise de uma empresa onde ela trabalha. Outro terreno, e não dos menores, onde TDAH costuma brilhar, são as artes. Música, escrita, artes visuais, cozinha autoral. Né? Fui professor de gastronomia há muitos anos. Né? E eu sei que boa parte dos meus bons alunos justamente tinham TDAH. Então são áreas, né, que a regra de sucesso não é seguir uma fórmula fixa, né, mas encontrar um ângulo que ninguém tinha visto antes, né, nessas artes. Então não é coincidência que tantos nomes de destaque em campos criativos ao longo da história descrevam publicamente características muito parecidas, né, com o que a gente vem discutindo aqui hoje. Uma inquietação constante, uma paixão intensa por um projeto de cada vez, dificuldade enorme com tarefas repetitivas, mas, ao mesmo tempo, uma capacidade fora do comum de produzir quando o assunto certo aparece. O talento, ele não nasce do TDAH. Mas o TDAH, com apoio certo, pode ser um terreno extremamente fértil para esse tipo de talento florescer. E aqui cabe um ponto que costuma surpreender quem só conhece o lado difícil do TDAH. Estrutura e liberdade não são opostos. Muita gente pressupõe que uma mente criativa hiperfocada precisa de total ausência de regras para funcionar bem. Na prática, é quase sempre o contrário. Um profissional criativo com TDAH costuma prosperar mais quando tem uma estrutura mínima ao seu redor. Horários fixos para começar trabalho, um sistema simples de lembretes, uma rotina que sustente o corpo enquanto a mente fica livre, né, para voar dentro daquele espaço protegido. A estrutura não sufoca a criatividade. Ao contrário, ela dá um chão firme para a criatividade poder pisar. É como um trapezista. Quanto mais seguro o equipamento de segurança embaixo, mais ousado o salto que ele consegue arriscar lá em cima. Isso vale tanto para a rotina de trabalho quanto para a vida pessoal. Então, horário de sono, listas visuais, lembretes automáticos, isso tudo não é amarra. É a rede de proteção, né, que permite o TDAH, né, soltar a sua mente com mais confiança. Pensando agora nos relacionamentos, né, a intensidade emocional que a gente escreveu no primeiro bloco também tem um lado bonito. A espontaneidade. Senso de humor rápido, muitas vezes ácido, sarcástico, mas muitas vezes também brilhante. Capacidade de se emocionar de verdade com a alegria do outro. É, porque gente com TDAH costuma ser descrito por todos que vivem próximos como uma pessoa intensa, divertida e inesperada, no bom sentido. A vida ao lado de alguém assim não é monótona, não. Né? Que a gente falou, né, de ficar feliz com a alegria do outro. É a mesma sensibilidade que deixa a pessoa TDAH mais vulnerável à crítica. Né? É, mas o TDAH é mais próximo à dor do outro. Ele é mais empático. Uma pessoa mais com empatia mais rápida, quase instantânea. O TDAH sente o clima de uma sala mudar antes de qualquer um dizer uma palavra. O TDAH costuma perceber quando o amigo está mal, mesmo que esse amigo esteja sorrindo por fora. Isso não vem de um esforço racional, não, né? De ficar analisando pistas. Vem de um sistema emocional que capta tudo em um volume mais alto, inclusive o sofrimento alheio. Bem acompanhada, essa sensibilidade vira um dos maiores presentes que uma pessoa pode oferecer para quem ama. A sensação verdadeira, genuína, de ser visto. E existe uma força final, talvez a mais silenciosa de todas. Uma palavra que está muito na moda, mas que é a resiliência. Quem vive com TDAH, principalmente durante anos sem diagnóstico, desenvolve uma capacidade de adaptação forçada, precoce, muito cedo, que muita gente só desenvolve depois de alguma grande crise na vida adulta. Uma pessoa que convive com TDAH já aprendeu a se levantar depois de cair. Já aprendeu a se reinventar quando o plano original não deu certo. Por quê? A gente sabe, né? É, o plano original raramente dá certo do primeiro jeito. Provavelmente que não anda de linha reta. E isso constrói um tipo de, sei lá, músculo emocional, vamos chamar assim, que com cuidado certo vira uma vantagem real para a pessoa para o resto da vida. Mande sua mensagem para a gente. Vamos daqui a pouco para o terceiro bloco, tá? Para com suas perguntas. Participe, mande por 31 98481 7343 a sua pergunta, né? 98481 7343. Mande sua pergunta, vamos voltar daqui a pouco para responder as suas perguntas.

0: Muito bem, escolhi a música do Milton Nascimento, né, para esse intervalo, cantado pela excelente TDAH Elis Regina, que nos quitou cedo demais. E vamos às perguntas, né? Vocês são muito numerosos a participar desse programa, estou muito feliz. Não vou conseguir responder a todas hoje, com certeza, né? Mas tentarei o máximo possível. Vou começar com uma pergunta, né? A primeira que eu recebi, da Lívia de Barbacena. Lohan, eu sempre ouvi falar de TDAH com problema, né? Tem mesmo alguma vantagem ter TDAH ou isso é exagero? Bom, né? Quem tem TDAH não tem superpoderes, não, tá? Então não vamos falar também, né, que ter TDAH é a melhor coisa que pode acontecer para uma pessoa. Mas a gente tem que entender que ter TDAH é um fato. A pessoa nasce com, né? Então as pessoas têm que aprender a viver. E não tem jeito, né? Sempre há alguma vantagem em ter alguma coisa, se a gente parar para pensar. Então, um TDAH, né, bem diagnosticado, bem tratado, oferece possibilidades para a pessoa, ela não vê somente problemas, né? E fazer tudo ao mesmo tempo tem suas vantagens, como eu falei. Eu trabalhei muitos anos com gastronomia, fui dono de restaurantes, fui professor em inúmeras faculdades e universidades em Belo Horizonte. Que eu sei que as pessoas com TDAH numa cozinha, né, elas são mais rápidas, mais exigentes e mais preciosas para uma equipe na hora do fogo, na hora que a coisa está pegando, sabe? Então, eu não vou dar para eles tarefas de organizar a cozinha toda, eventualmente. Mas na hora que eu vou precisar de um ajudante porque o bicho está pegando, como se diz, né, eu vou escolhê-lo. Então, são vantagens, né? Ninguém é bom em tudo, né? A gente não pode ser bom em tudo, mas falar que é um hiperpoder, né, ter TDAH seriam exageros, tá, Lívia? Nivaldo, do bairro Castelo, em Belo Horizonte, pergunta: quem tem TDAH pode ser mais criativo que outras pessoas? Ou isso depende de cada um? Vamos lá. Repito, né, um TDAH diagnosticado bem cedo é uma vantagem enorme, porque libera a pessoa de todos os erros e culpa que vai cometer, né, durante a infância e adolescente, que muitas vezes vão travar essa pessoa, travar sua criatividade por medo de errar, por medo de não conseguir expor as suas ideias e executar. Por isso é tão importante um diagnóstico precoce, pois a pessoa aprende que é diferente em alguma coisa e aprende a lidar com essa diferença sem medo, sem culpa e sabendo fazer, né, outras coisas que vêm um complemento a esta pequena lacuna que tem. Então, uma pessoa que conviver numa família com mais liberdade, né, mesmo com TDAH, com mais liberdade, sem muita culpa, sem muita cobrança, sem muito castigo, sem muito dedo apontado para o próprio nariz, ela sim vai ter uma criatividade muito grande, né, tende a ter uma liberdade criativa que no TDAH, isto é uma vantagem, vamos dizer assim, quando bem explorado. Mas isto numa criança, num adolescente que foi reprimido, apontado, isso vai se tornar um problema, né? Porque ele não tem confiança para poder ser criativo, né? E poder desaflorar, poder, né, colocar aquilo que a gente tem para fora é muito importante. E quando se volta para dentro, né, se torna um problema. César, do bairro Floramar, aqui perto. Lohan, meu sobrinho tem TDAH e vive cheio de ideias. É isso mesmo. Essa criatividade pode ter relação com o transtorno? Sim. É essa cabeça, né, que é a mil por hora, né, que está sempre pensando, né, e saltita de um lugar para o outro. E se ele está, seu sobrinho, num ambiente, né, acolhedor e compreensível, né, para com ele, e eu imagino que é o seu caso, ele vai estar cheio de ideias, né, vai, cada hora vai achar, né, descobrir o segredo do universo, né, mas no minuto seguinte vai descobrir outro segredo do universo, e assim caminha a mente com o TDAH, né, ela não para, né, e se ela encontra um bom meio, né, César, pelo visto na sua casa, nesse meio é possível. A Janice de Itabira, né, pergunta assim: quem tem TDAH consegue se destacar em alguma profissão por causa das características que tem? Vamos lá. O TDAH, a gente falou no começo do programa do hiperfoco. Né? Um TDAH que trabalha naquilo que ama, ele é o homem mais feliz do mundo. Ou a mulher, né? Não estou falando do sexo, né? Mas enquanto ser humano, é a pessoa mais feliz que tem. Porque ela tem uma capacidade de concentração inacreditável, porque ela tem o desejo de ampliar o conhecimento, ela tem o desejo e o interesse de fazer bem aquilo que ela trabalha. Então, enfim, numa profissão que o TDAH gosta, ele vai ser muito bom. Se é uma profissão que ele não tem muito interesse, normalmente é prejudicial. Em geral, o que acontece, muitas vezes, já escutei isso muito, né? Achei o funcionário perfeito, sabe? Enfim, chegou aqui em uma semana, já revolucionou tudo, sabe? É uma pessoa extraordinária que eu achei. Sabe, fazia anos que eu procurava. Né? E aí, depois de 2 ou 3 meses, começa a capengar. E começa a dar tudo errado com o funcionário, que era perfeito durante alguns meses. De repente, começa a fazer besteira. E aí fala, não estou entendendo, era tão bom. Né? E agora se revelou, na verdade, uma pessoa ruim, eu não entendi que parte. Ele não entendeu que a pessoa tem TDAH, e que o interesse dele tem tempo de duração, tem data de validade. Então, TDAH gosta de novidade, de notícia. Né? Se ele gosta de novidade, quando ele já fez aquilo que tinha que fazer, né, e dentro do ambiente de trabalho ele não tem mais estímulo, a cabeça dele precisa ir para outro lugar. Né? Então, esse funcionário que é ótimo durante um certo tempo, mas vai estar sempre rodando, saindo, mudando de emprego. Todo mundo conhece gente assim. Então, ele começa interessado, na hora que perde o interesse, vira o pior funcionário. Muda, vai para outro local. Novidade? Oba! Estou, né, no meu mundo. Depois de 3, 4 meses, de novo, né, começa, né, a pisar na bola. Então, enfim, quem tem TDAH consegue se destacar, principalmente na profissão que ele faz por amor, né? E isso por uma característica do TDAH. Então, acho que espero ter respondido, Janice, né, de Itabira. Murilo de Araxá. Já ouvi dizer que quando a pessoa gosta muito de um assunto, ela consegue focar mais ou demais. Isso acontece mesmo, né, com quem tem TDAH? O que a gente estava explicando é sim. O TDAH, ele tem um hiperfoco, né, para aquilo que ele gosta, para aquilo que lhe interessa. Então, um TDAH bem orientado, né, ele vai fazer buscar coisas que lhe interessam. Né? Por quê? Porque ele fará muito bem, melhor do que a maioria. Aquilo que não lhe interessa, não tem jeito. Né? Ele vai postergar, protelar, né, o máximo que ele puder, vai se sentir culpado, né, porque não dá conta de fazer isso ou aquilo, e enquanto os outros dão, né, é porque para os outros, né, não ter interesse não é tão vital. Para o TDAH, sim, é fundamental. A Thaís, do bairro Santa Amélia, em Belo Horizonte, perguntou: como a família pode ajudar a pessoa a enxergar os pontos fortes do TDAH e não só as dificuldades? Bom, primeiro a gente tem que colocar as coisas no contexto, né? A família vai ajudar? Como? Ela já sabe do diagnóstico. Então, a primeira coisa é diagnosticar. Tá? Então, se a família, uma boa família, é uma boa família que olha para os seus entes, né, com interesse, né, e com direitos a dúvidas, né, não querer provar que todo mundo é o melhor, né, mas está aberto às dificuldades que cada um pode ter, né, na sua evolução. Então, procurar médicos, né, normalmente muitas vezes são os médicos que vão falar, opa, né, talvez tenha um TDAH, mas procurar profissionais, procurar escola, procurar um psicólogo, em caso de dúvida. É, então já começa aí a família a ajudar. Segunda maneira, no tratamento de uma criança, um adolescente com TDAH, a gente vai trabalhar com a família também. É fundamental isso, principalmente na criança, então. Na criança é mais fundamental ainda. Então, o trabalho é feito com a criança e é feito com a família, concomitante. Pois não adianta a gente querer modificar e treinar uma pessoa se o ambiente que ela vive não vai compreender, né, como deve ser feito. Então, no caso das crianças, a família vai aprender na terapia quais são as dificuldades específicas daquele TDAH. Porque nem todos os TDAH são iguais, né? A gente falou, né, assim, as pessoas podem ter muitas características diferentes. Deve ter mais atenção, ter mais hiperatividade, enfim, são os dois básicos, enfim. Então, a família aprende, tá? A conviver e a trabalhar para que o TDAH possa ser vivido da melhor forma possível. Tá? A Samira de Lavras está perguntando, a verdade é que a pessoa com TDAH consegue pensar em várias soluções ao mesmo tempo? Como isso funciona, né? É o que a gente falou. Perdão, acho que eu estou lendo de novo. A pergunta já lida. O Orlando de Viçosa, em Minas Gerais. Né, Lohan? Toda pessoa com TDAH tem alguma habilidade diferente ou isso varia de um caso para outro? Quando a gente fala em habilidades, né, a gente pensa em coisas positivas. Né? Um TDAH, numa pessoa sem diagnóstico, normalmente ele é invalidante. Então, é o mais comum no meu consultório. Né? Enfim, eu não consigo fazer as coisas, eu não sirvo para nada. Eu não sei estudar, não consigo estudar, não terminei o segundo grau, fui reprovado. No meu trabalho, nunca as coisas dão certas, eu não subo na minha carreira. Né? Então, as habilidades, né, têm que vir primeiro de um diagnóstico, de uma compreensão do que se tem. E trabalhar. Né? Porque tem uma tendência. Né? A gente tem, quem tem TDAH tem uma tendência, né? Então vai ser a hiperfoco, a se interessar em algumas coisas, tal. Mas se isto não é nutrido, alimentado, regado, não se torna uma habilidade, né? Então, enfim, e cada um, né, vai ter uma habilidade um pouco diferente. São muitas perguntas, vou responder algumas ainda na volta do intervalo. Tá? Vamos ao intervalo, voltamos daqui a pouco com mais perguntas.
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Muito bem, voltamos para o nosso quarto bloco e último, depois de escutar, né, Mistério do Planeta, dos Novos Baianos, com a voz, né, inconfundível de Caetano Veloso. Quem não conhece a música, Os Novos Baianos são menos conhecidos, né, que o Caetano. Leia depois Mistério do Planeta, procurem a letra, ela é fenomenal e cabe dentro daquilo que estamos abordando como tema hoje. Vou voltar ainda com algumas perguntas, né, antes de finalizar. A Elaine, do bairro São Gabriel, em Belo Horizonte, perguntou assim: quem descobre TDAH já adulto consegue aprender a usar essas características a favor da vida? Bom, não é só descobrir o TDAH, né? Enfim, né? Tem que trabalhar o TDAH. Isso pode ser feito de forma medicamentosa,

Que tem TDAH, o diagnóstico já é muito bom. Muda as perspectivas que a pessoa tem da vida imediatamente, na primeira consulta. Mas não resolve, né? Na criança e ainda na adolescência, até os 8 anos, nosso cérebro está em construção. Então, ele vai ter o que chamam de plasticidade cerebral. Então, a criança com TDAH começa a fazer exercícios para compensar dentro do cérebro, criando outras zonas de funcionamento, aquilo que ela tem em déficit por causa do TDAH. Isso é possível e passível até a adolescência. Já no adulto, depois dos 8 anos, né, o cérebro é o mesmo. Então, a gente não vai falar mais em plasticidade cerebral. Mas o trabalho do TDAH é aprender a trabalhar com aquilo que tem. Né? E isto muda, ajuda? Muda, ajuda, muito. Então, são mecanismos de compensação. Eu não posso, não vou criar novas áreas cerebrais para prestar mais atenção, mas eu vou criar maneiras de compensar, né, essa característica que eu tenho a favor da minha vida, ou pelo menos em não prejuízo à minha vida, tá? Eliane, ótima pergunta. Rômulo, de Conselheiro Lafaiete, tem alguma atividade ou hobby que costuma combinar mais com pessoas que têm TDAH? Bom, Rômulo, uma questão muito importante que eu abordei pouco, inclusive, né, nos nossos programas, é o esporte, a importância do esporte na vida de qualquer criança, adolescente e adulto, mas ainda mais nas pessoas que têm TDAH. Né? São pessoas que têm muita facilidade para esporte, que gostam de movimento, que gostam de ação, que gostam de se mexer. Né? Então, fazer esporte. Né? Pode ser jogar ping-pong, pode ser jogar basquete, vôlei, fazer ginástica olímpica, corrida, enfim, né? É fundamental para o TDAH, não só para a saúde, como para o bem-estar mental do TDAH, fazer esporte. Isso é fundamental, essa liberação de energia no esporte e essa adrenalina tão necessária, essa adrenalina, essa dopamina, né, que o esporte nos causa após, né, a sua conclusão, é fundamental. Tá? Então, atividade ou hobby, né? Esporte, né? Pensar nisso também. A Vanessa de Muriaé, né? Vou ter que terminar com ela, porque senão eu vou passar o resto do programa respondendo as perguntas. Mas a Vanessa de Muriaé, em Minas Gerais, pergunta: às vezes a pessoa acha que só tem defeitos por causa do TDAH, né? Como mudar essa forma de enxergar a situação? É o que eu estava falando mais cedo, né? A pessoa que conviveu com TDAH, principalmente que durante muitos anos na vida, quanto mais crítica recebeu, né, durante a sua evolução, e mais essa pessoa vai se enxergar muitas vezes de uma forma negativa, uma pessoa que não dá conta, né? Como resolver isso, né? Enfim. Diagnosticando, né? Sempre essas perguntas vão acabar terminando nessa resposta. Diagnosticando, trabalhando com um terapeuta, eventualmente com um médico, um psiquiatra, né? E tendo coragem de enfrentar, né? O diagnóstico, como eu sempre falo, ele por si só já é uma revolução na vida da pessoa, tá? Ele não resolve, mas imediatamente o olhar ele muda. Que aquela culpa que sentiu durante a vida toda, ele consegue achar uma direção. Eu também tenho isso. Ó, os outros que convivem com TDAH também são assim, sofrem como eu sofro? Sim. E isto é apaziguador, né? Então, o diagnóstico, sempre o diagnóstico. Se você suspeita que você, um próximo, tenha TDAH, procure um profissional. Tá, é muito importante. Bom, então vamos recapitular com calma, né, tudo que a gente trouxe hoje. No primeiro bloco, a gente virou a chave, né? Então, em vez de só olhar, né, para o que falta,
olhamos para o que existe de diferente.

potente, uma mente com TDAH. A gente viu, né, que o hiperfoco, né, pode ser uma capacidade real de mergulho profundo numa tarefa que importa. A gente viu que a criatividade que nasce de uma mente que associa as ideias de um jeito não linear, diferente, favorece o pensamento divergente. A gente viu também que a intensidade emocional, que tem um lado difícil, também vira uma paixão genuína, né, e envolvimento total com a vida. No segundo bloco, a gente trouxe isso para o concreto. Vimos que essas características aparecem no empreendedorismo, né, na coragem de começar do zero. A gente viu que um cérebro com TDAH pode se organizar justamente na hora da crise, quando todo mundo mais estava. Vimos o lado bonito da intensidade emocional dentro dos relacionamentos. Espontaneidade, humor, entrega total. E fechamos falando então da resiliência construída silenciosamente, né, ao longo de uma vida inteira de adaptação, sempre adaptação. E aqui eu preciso fazer uma pausa importante antes de terminarmos, porque eu não quero que esse episódio soe como uma maquiagem bonita, né, justamente em cima de tudo aquilo que a gente conversou nos outros programas. Falar então das forças do TDAH não apaga as dificuldades reais, tá? Não substitui um diagnóstico, não substitui tratamento. Não quer dizer que toda pessoa com TDAH vai virar uma empreendedora de sucesso ou uma heroína numa situação de crise, não, tá? Essas forças, elas existem, mas elas florescem melhor, quase sempre, quando a pessoa também tem apoio para lidar com o outro lado. A desorganização, a ansiedade, a dificuldade executiva, né, de executar as coisas, que passou tantos episódios, né? A gente passou 6 episódios, 7, falando sobre isto. Força e dificuldade, é importante entender, elas não competem entre si. Não são antagônicos. A força e a dificuldade convivem na mesma pessoa, ao mesmo tempo, o tempo todo. E o que eu quero, antes de fechar, é falar diretamente com quem não tem TDAH, mas ama, mora, trabalha com alguém que tem. Você também faz parte dessa equação. Às vezes é difícil. Vou fingir que não é, não. Repetir o mesmo pedido várias vezes. Segurar a irritação quando um combinado simples não é lembrado. Entender que esqueci não é desrespeito. Mesmo quando dói, como se fosse, sabe? Mas vocês também são, muitas vezes, testemunhas, tá, de primeira fila de um hiperfoco brilhante. De uma criatividade contagiante. De uma paixão que ilumina a casa inteira, sabe? Então, se vocês puderem, ofereçam sempre 2 coisas simples. Paciência. Paciência com aquilo que ainda é difícil. Reconhecimento verbal, em voz alta, daquilo que é potente. O que que essa série tentou dizer, né? Semana que vem vamos falar sobre o TEA, o transtorno do espectro autista. Mas olhando para trás, para tudo que a gente conversou nessa série sobre TDAH, né, eu acho que dá para a gente resumir a mensagem central numa frase só. Você não está quebrado, você não está quebrada. Você está tentando viver de um jeito de funcionar diferente num mundo que foi desenhado e pensado pensando no jeito da maioria. A gente falou de diagnóstico, de como que ele é uma chave e não uma sentença. Falamos de ansiedade e angústia, como elas costumam ser uma cortina de fumaça, né, para um fogo que mora em outro lugar. Falamos de comorbidades, né, de que como elas quase nunca são uma falha de caráter, mas a consequência inesperável, né, de anos tentando se regular sozinho. Falamos como uma avaliação séria feita com tempo, método e escuta. Falamos até com o próprio jeito, né, de apresentar sintomas muda entre homens e mulheres e de como isso atrasou diagnósticos por gerações inteiras. E hoje a gente fecha com isso. Existe também força, existe também potência, existe também beleza nesse jeito de ser.
As duas coisas são verdadeiras ao mesmo tempo, a dificuldade e a força. Cuidado necessário, a admiração genuína por tudo que esse cérebro que a gente tem consegue fazer quando encontra o contexto certo. Um grande beijo a vocês que me acompanharam nessas primeiras semanas do programa Universo Interior. Semana que vem, então, às 13 horas da quarta-feira, vamos falar sobre o transtorno do espectro autista. É muito interessante, tanto quanto o TDAH. Né? Um grande beijo, uma ótima semana para vocês. E terminamos com uma música adorável, né? Que só podia ser ela para terminar esse programa. Até!

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1: 14 horas e 2 minutos.

tinha suspirado, tinha beijado o papel devotamente. Era a primeira vez que lhe escreviam aquelas sentimentalidades, e o seu orgulho dilatava-se ao calor amoroso que saía delas, como um corpo ressequido que se estira num banho tépido. Sentia um acréscimo de estima por si mesma e parecia-lhe que entrava, enfim, numa existência superiormente interessante, onde cada hora tinha o seu encanto diferente, cada passo conduzia um êxtase e a alma se curava.

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2: 15 horas e 4 minutos.

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0: Ou alentado, ou esse lugar que vai e pousa mesmo e acaba a música. Porque eu gosto da coisa do quando a música tem começo, meio fim, né? Sabe?
1: Vamos fazer um final pra ela.
0: É, um final.
2: O roteiro.
0: Tem essa coisa do... Parece que é ser preguiçoso, né? A pessoa, o final parece que a pessoa tem preguiça de fazer um final pra música. Né, cara? Acho que não tem começo. Tem que ter um final.
1: Então, e o começo?

0: João Carlos e Bruno e Tradição.
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4: 16 horas e 17 minutos.

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2: 18 horas e 21 minutos.

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1: 19 horas e 23 minutos.

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